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1: Hora certa. 21 horas e 29 minutos.
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1: Hora certa.
2: 22 horas e 1 minuto.
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0: 22:09.
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2: Hora certa. 23 horas e 1 minuto.
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1: 23 horas e 19 minutos.
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1: Hora certa. 23 horas e 28 minutos.
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0: 23:47.
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0: 23 horas e 54 minutos.
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3: Hora certa. Meia-noite e um minuto.

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3: Hora certa. 1 hora e 1 minuto.

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2: Hora certa. 2 horas e 1 minuto.

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Rezaremos agora o Terço da Misericórdia, apresentando ao Coração de Jesus as nossas intenções, pedindo que Ele tenha misericórdia de nós e do mundo inteiro. Iniciemos, em nome do Pai, e do Filho, e do Espírito Santo. Amém. Apresente as tuas intenções para este Terço da Misericórdia.

0: Pai nosso que estais nos céus, santificado seja o vosso nome. Venha a nós o vosso reino. Seja feita a vossa vontade, assim na terra como no céu. O pão nosso de cada dia nos dai hoje. Perdoai-nos as nossas ofensas, assim como nós perdoamos a quem nos tem ofendido. E não nos deixeis cair em tentação, mas livrai-nos do mal. Amém. Ave Maria, cheia de graça, o Senhor é convosco. Bendita sois vós entre as mulheres, e bendito é o fruto do vosso ventre, Jesus. Santa Maria, Mãe de Deus, rogai por nós, pecadores, agora e na hora de nossa morte. Amém. Creio em Deus Pai Todo-Poderoso, Criador do céu e da terra, e em Jesus Cristo, seu único Filho, nosso Senhor, que foi concebido pelo poder do Espírito Santo, nasceu da Virgem Maria, padeceu sob Pôncio Pilatos, foi crucificado, morto e sepultado, desceu à mansão dos mortos, ressuscitou ao terceiro dia, subiu aos céus, está sentado à direita de Deus Pai Todo-Poderoso, donde há de vir julgar os vivos e os mortos. Creio no Espírito Santo, na Santa Igreja Católica, na comunhão dos santos, na remissão dos pecados, na ressurreição da carne, na vida eterna. Amém. Eterno Pai, eu vos ofereço o corpo e sangue, alma e divindade de vosso dilitíssimo Filho, nosso Senhor Jesus Cristo, em expiação dos nossos pecados e os do mundo inteiro. Pela sua dolorosa paixão, tende misericórdia de nós e do mundo inteiro. Pela sua dolorosa paixão, tende misericórdia de nós e do mundo inteiro. Pela sua dolorosa paixão, tende misericórdia de nós e do mundo inteiro. Pela sua dolorosa paixão, tende misericórdia de nós e do mundo inteiro. Pela sua dolorosa paixão, tende misericórdia de nós e do mundo inteiro. Pela sua dolorosa paixão, tende misericórdia de nós e do mundo inteiro. Pela sua dolorosa paixão, tende misericórdia de nós e do mundo inteiro. Pela sua dolorosa paixão, tende misericórdia de nós e do mundo inteiro. Pela sua dolorosa paixão, tende misericórdia de nós e do mundo inteiro. Pela sua dolorosa paixão, tende misericórdia de nós e do mundo inteiro. Eterno Pai, eu vos ofereço o corpo e sangue, alma e divindade de vosso diletíssimo Filho, nosso Senhor Jesus Cristo, em expiação dos nossos pecados e os do mundo inteiro. Pela sua dolorosa paixão, tende misericórdia de nós e do mundo inteiro. Pela sua dolorosa paixão, tende misericórdia de nós e do mundo inteiro. Pela sua dolorosa paixão, tende misericórdia de nós e do mundo inteiro. Pela sua dolorosa paixão, tende misericórdia de nós e do mundo inteiro. Pela sua dolorosa paixão, tende misericórdia de nós e do mundo inteiro. Pela sua dolorosa paixão, tende misericórdia de nós e do mundo inteiro. Pela sua dolorosa paixão, tende misericórdia de nós e do mundo inteiro. Pela sua dolorosa paixão, tende misericórdia de nós e do mundo inteiro. Pela sua dolorosa paixão, tende misericórdia de nós e do mundo inteiro. Pela sua dolorosa paixão, tende misericórdia de nós e do mundo inteiro. Eterno Pai, eu vos ofereço o corpo e sangue, alma e divindade de vosso dilitíssimo Filho, nosso Senhor Jesus Cristo, em expiação dos nossos pecados e os do mundo inteiro. Pela sua dolorosa paixão, tende misericórdia de nós e do mundo inteiro. Pela sua dolorosa paixão, tende misericórdia de nós e do mundo inteiro. Pela sua dolorosa paixão, tende misericórdia de nós e do mundo inteiro. Pela sua dolorosa paixão, tende misericórdia de nós e do mundo inteiro. Pela sua dolorosa paixão, tende misericórdia de nós e do mundo inteiro. Pela sua dolorosa paixão, tende misericórdia de nós e do mundo inteiro. Pela sua dolorosa paixão, tende misericórdia de nós e do mundo inteiro. Pela sua dolorosa paixão, tende misericórdia de nós e do mundo inteiro. Pela sua dolorosa paixão, tende misericórdia de nós e do mundo inteiro. Pela sua dolorosa paixão, tende misericórdia de nós e do mundo inteiro. Eterno Pai, eu vos ofereço o corpo e sangue, alma e divindade de vosso diletíssimo Filho, nosso Senhor Jesus Cristo, em expiação dos nossos pecados e os do mundo inteiro. Pela sua dolorosa paixão, tende misericórdia de nós e do mundo inteiro. Pela sua dolorosa paixão, tende misericórdia de nós e do mundo inteiro. Pela sua dolorosa paixão, tende misericórdia de nós e do mundo inteiro. Pela sua dolorosa paixão, tende misericórdia de nós e do mundo inteiro. Pela sua dolorosa paixão, tende misericórdia de nós e do mundo inteiro. Pela sua dolorosa paixão, tende misericórdia de nós e do mundo inteiro. Pela sua dolorosa paixão, tende misericórdia de nós e do mundo inteiro. Pela sua dolorosa paixão, tende misericórdia de nós e do mundo inteiro. Pela sua dolorosa paixão, tende misericórdia de nós e do mundo inteiro. Pela sua dolorosa paixão, tende misericórdia de nós e do mundo inteiro. Eterno Pai, eu vos ofereço o corpo e sangue, alma e divindade de vosso diletíssimo Filho, nosso Senhor Jesus Cristo, em expiação dos nossos pecados e os do mundo inteiro. Pela sua dolorosa paixão, tende misericórdia de nós e do mundo inteiro. Pela sua dolorosa paixão, tende misericórdia de nós e do mundo inteiro. Pela sua dolorosa paixão, tende misericórdia de nós e do mundo inteiro. Pela sua dolorosa paixão, tende misericórdia de nós e do mundo inteiro. Pela sua dolorosa paixão, tende misericórdia de nós e do mundo inteiro. Pela sua dolorosa paixão, tende misericórdia de nós e do mundo inteiro. Pela sua dolorosa paixão, tende misericórdia de nós e do mundo inteiro. Pela sua dolorosa paixão, tende misericórdia de nós e do mundo inteiro. Pela sua dolorosa paixão, tende misericórdia de nós e do mundo inteiro. Pela sua dolorosa paixão, tende misericórdia de nós e do mundo inteiro. Ó sangue e água que jorrasses do coração de Jesus, como fonte de infinita misericórdia para nós, eu confio em vós. Deus Santo, Deus Forte, Deus Imortal, tende piedade de nós e do mundo inteiro. Deus Santo, Deus Forte, Deus Imortal, tende piedade de nós e do mundo inteiro. Deus Santo, Deus Forte, Deus Imortal, tende piedade de nós e do mundo inteiro. Confiantes na misericórdia de Deus, perseveremos sempre na fé, na esperança e no amor. Abençoe-vos Deus Todo-Poderoso, Pai e Filho e Espírito Santo. Amém. Fique na paz e na alegria que vem de Jesus.
1: 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Hora certa. 3 horas e 10 minutos.

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2: Hora certa.
3: 3 horas e 46 minutos.

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2: Hora certa. 4 horas e 1 minuto.
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0: 5:06.
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3: Hoje, da varanda de meu rancho, vi o sol nascer. Ele sempre aparece gratuitamente para todos. Oferece brilho, calor, vida nova, muita energia. Seus raios iluminam caminhos, matas e capinzais. Tocam as superfícies, purificam os lamaçais. O sol faz germinar nos prados a boa semente. Desperta gratidão, fé, afeto e contentamento na roda do mate e nos galpões de nossa gente. Ele mostra grandes e imensos horizontes. Ninguém pode laçar nem encabrestar sua luz. Onde há sol, não existe treva nem escuridão. Seu rastro luminoso nos mantém na trilha do bem. O sol nasce para todos e não é de ninguém. Onde a sombra aparece, o gaúcho apeia e descansa. Depois, retoma a cavalgada com mais confiança. É lindo o nascer do sol, nos encanta seu arrebol. É um amigo verdadeiro que nos convida à vida e faz lembrar a todo instante o autor de nossa vida. Ninguém é afastado nem excluído de seu convívio. Ele permanece em nossa companhia até o fim do dia. O sol não tem predileções nem restrições, não delimita espaços nem impõe caminho. O sol mostra o rosto da paz sem alambrados. Faz florescer a esperança em cada novo dia. Abraça o perdão, alivia a dor, cura a ferida. O sol mostra possibilidades de uma vida melhor, espraiada na terra, no lar, no coração da gente. Vida feliz, iluminada, bem cuidada, em harmonia, vida carregada do sonho de amor e fraternidade, vida celebrada no rodeio da amizade e da alegria.
4: Seis horas e quatro.

16 horas e 11 minutos.

0: 16:16.
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1: Seis horas e 38 minutos.
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0: 6:44.
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0: 6:57.
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1: Hora certa. 7:01.
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3: Bom dia, queridos irmãos e irmãs, nesta quarta-feira, Nossa Senhora, também Mãe dos Viandantes, Mãe dos Viajantes, protegei-nos, como estamos invocando e pedindo a São Cristóvão. Vamos juntos pedir a Deus, nesse trânsito caótico, não é? Seja de manhã, seja tarde, cada vez mais difícil, perigo do acidente, do assalto, em nome do Pai, do Filho e do Espírito Santo, amém. Senhor Deus, somos peregrinos nesta terra, caminhantes no itinerário da vida, rumo ao encontro definitivo contigo. Senhor, que nos destes como exemplo São Cristóvão, que atravessou a correnteza furiosa de um rio com toda firmeza e segurança, carregando nos ombros o menino Jesus. Ó Deus, fazei que também nós, mesmo carregando as nossas cruzes, nossas dificuldades, mesmo com fardo pesado, consigamos com firmeza e segurança enfrentar corajosamente todas as correntezas, toda a tempestade, toda a tribulação, de modo particular, por intercessão de São Cristóvão, fazei com que saibamos valorizar a vida, sabendo conduzir os nossos veículos no trabalho, no lazer. Dai-nos, Senhor, acima de tudo, serenidade quando o trânsito estiver caótico. Tirai a agressividade nas palavras e nos gestos, que saibamos respeitar o direito dos outros. Senhor, afaste de nós o perigo de provocarmos acidente. Então, que saibamos respeitar as leis do trânsito, as placas, os sinais, as advertências. Senhor Deus, dai-nos paciência e serenidade, discernimento para respeitar o limite de velocidade. Afaste toda e qualquer bebida, embriaguez. Protegei-nos, Senhor, dos acidentes, do assalto, dos perigos. Senhor, por intercessão de São Cristóvão, no trabalho ou no lazer, abençoai-nos na condução dos nossos veículos e na condução de nossa vida. Amém. São Cristóvão, protegei-nos. São Cristóvão, guardai-nos. Bom dia a todos.
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0: Mas tia, tu viu aquela coisa, tia? Que coisa feia aquilo?
1: Não, não vi nada. Tu viu alguma coisa?
0: Eu não ouvi nada, né, meu compadre?
1: Tá, mas quem foi que falou?
2: Eu também não ouvi nada.
0: Então vamos embora, não tá mais aqui quem falou, né, meu compadre, velho?

0: saudade.
1: Tchau.
0: Volta, China Rita. O que, que é isso, guria?
1: Será?
0: Um papadinho de saudade.
1: Não. Ah,
0: deixa de cheiro, mela. Para com isso. Volta com a lapelada.

0: 7:13.
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4: Hora certa.
5: 7:26.
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0: 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Hora certa. 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
1: 7:46.
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0: 7:56.
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1: Olá, gente amiga. Está começando mais um programa da Emater. Produzido pela Gerência de Comunicação da Emater do Rio Grande do Sul e apresentado por Taline Schneider. Na técnica, José Carlos Cabral. Na sexta-feira, dia 24 de julho, é celebrado o Dia Nacional do Suinocultor, profissional que contribui para uma das cadeias produtivas mais importantes da agropecuária brasileira. A suinocultura tem grande importância econômica para o Rio Grande do Sul, gerando empregos, movimentando a economia e fortalecendo a agricultura familiar em diversas regiões do estado. A Emater Ascar desenvolve ações de assistência técnica e extensão rural e social voltadas aos produtores, com orientações sobre manejo, sanidade e alimentação, bem-estar animal, gestão da propriedade e sustentabilidade da atividade. O acompanhamento técnico ajuda a melhorar os índices produtivos, reduzir perdas, aumentar a eficiência e garantir alimentos de qualidade para os consumidores. Valorizar o suinocultor é reconhecer o trabalho de quem produz com responsabilidade, gera renda para milhares de famílias e contribui para a segurança alimentar e o desenvolvimento do Rio Grande do Sul.
2: O prognóstico de El Niño forte e de precipitações acima da média exige alguns cuidados para as culturas de primavera e verão. Neste período, recomenda-se realizar o manejo adequado das culturas de inverno e das plantas de cobertura, favorecendo a proteção e a melhoria da qualidade do solo. Outro cuidado é respeitar o vazio sanitário da soja, medida importante para a prevenção de problemas fitossanitários. No momento da semeadura, a orientação é observar a temperatura do solo. O plantio deve iniciar quando a temperatura medida a 5 centímetros de profundidade estiver entre 16 e 18 graus, respeitando sempre o zoneamento agrícola.
3: Acompanhe agora o panorama agropecuário. O plantio da aveia branca está em finalização e restam apenas algumas áreas de maior altitude. As lavouras apresentam bom estabelecimento e desenvolvimento vegetativo. Em áreas mais precoces, ocorre o perfilhamento e elongação do colmo. As temperaturas amenas e o aumento na incidência de radiação solar promoveram melhora no desenvolvimento das plantas. De maneira geral, a condição fitossanitária está satisfatória, sem ocorrência relevante de pragas ou doenças. Os produtores realizaram os tratos culturais de rotina conforme o estágio de desenvolvimento das lavouras. A estimativa de plantio da aveia branca é de 387.697 hectares e a produtividade média estadual é de 2.322 quilos por hectare. Na região administrativa da Emater de Lajeado, em Bom Princípio, alguns produtores de pepino optaram por encerrar antecipadamente o ciclo das lavouras, realizando a eliminação das plantas antes do previsto, devido à queda acentuada da produtividade. Na região administrativa da Emater de Santa Maria, a queda nas temperaturas provocou redução no desenvolvimento e na maturação das bananas, resultando em menor oferta para comercialização. Já em Cerro Branco, a ocorrência de geadas causou danos em bananais e em outras espécies frutícolas tropicais. As baixas temperaturas associadas ao excesso de umidade e ao crescimento ainda limitado das pastagens em parte do estado reduziram o score corporal dos animais em algumas regiões e elevaram a demanda por suplementação alimentar. Além dos reflexos nutricionais, as condições ambientais comprometeram o conforto térmico e dificultaram o manejo sanitário e reprodutivo em algumas regiões. Houve avanço das parições e foram realizados os preparativos para a próxima estação de monta.
1: Música. E assim encerramos mais um programa da Imater. Um bom dia a todos e até amanhã, neste mesmo horário.
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5: Hora certa. 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
6: 8 horas e 5 minutos.
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2: 8:29.
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3: Oito horas e 52 minutos.

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4: Hora certa.
1: 9:01.
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E com isso, Decada, que eu estou chegando nesta manhã de quarta-feira, dia 22 de julho de 2026, 9:03. Aí um abraço e um grande desse Pedro Grande, Jorge Vargas. Sempre é uma alegria e uma satisfação estar juntamente com vocês nesta manhã chuvosa de quarta-feira. Muita chuva de novo, né? Ontem, então, foi um dia de chuva mesmo, né? Hoje está um pouquinho menos, né? Mas está aí chovendo novamente. Hoje é manhã para chover ainda, tá? 16 graus a temperatura, né? Então, vai um abraço e um grande desse Pedro Grande, Jorge Vargas, para todos nossos amigos e ouvintes que estão aí sintonizados na distância e através da internet e do site, né, que é o www.estancia.fm.br também, por esse Rio Grande, por esse Brasil afora. E você que Estância Velha já está ligadito conosco no seu comércio, no seu restaurante, na sua lancheria, na sua loja, enfim, seu comércio em geral, mecânica, né? E você que está levando nós de carona também, nossos amigos e motoristas, taxistas, né? Meu amigo Alceu, taxista, grande abraço, Alceu, ali no Assum, né? O ponto dele no Assum, e todos os taxistas de Estância Velha, e todos os motoristas que levam nós de carona. Aí na Sultepo, nosso amigo Deuclides está sempre na boleia do caminhão ligadito conosco. E você que está em casa com a família também, né? Esse dia de chuva, esse momento aí tomando chimarrão, tomando seu café, é ligadito conosco, né? Nosso telefone é o 3191-2168. Para você ligar, pedir a música, ou manda o WhatsApp para 989-060875. E aí você participa do programa. Vamos iniciando com o grupo lá de Broxiro, Alma do Pampa, né? Vai pro meu amigo, o Bruno, que já deve estar ligado conosco, né, Bruno? Um abraço para ti, para seus pais, o Dário e a Dona Maria Inês, estão sempre ligaditos conosco, né? E vamos ouvir, então, Chiando a Chaleira com Alma do

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agora 9 horas 12 minutinhos, foi o Hamilton Brum, que é num canto de um missioneiro, né? Ele que é das missões também, né? Grande cantor aí. E para todos os ouvintes que estão ligaditos conosco, mas vamos lembrar que amanhã, né? Hoje tem um almoço no restaurante Felo, tem almoço segunda, sexta-feira, né? E amanhã, como é quinta-feira, tem o baile da terceira idade, né? 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Aí o convite para vocês, né, Darcy? Um abraço para o Darcy, para a esposa, para a filha, né? E os funcionários preparando aquele almoço especial. Um abraço para vocês. E o meu amigo Dário Colin, né? E a dona Marinês e meu amiguinho Bruno, já estão ligaditos conosco. Um abraço para vocês, obrigado pelo carinho e pela audiência, né? E a todos os nossos amigos e ouvintes que nos prestigiam com seu carinho, com a sua audiência, sempre ligadito conosco. Então, nosso muito obrigado pelo carinho. E nós vamos seguindo então com mais música. E lembrando você que está precisando do nosso programa, né? É que hoje é quarta-feira, tem Mocotó lá no restaurante Felo, né? Hoje é dia do Mocotó. Então tá aí. Terça é dia da feijoada e quarta é Mocotó. Mas falando em feijoada, no próximo sábado, né? O CTG Mourão da Estância está preparando uma feijoada somente para levar, né? É dia 25, sábado próximo. Então você pode adquirir os cartões ali com a patronagem, né? E depois buscar aquela feijoada bem especial, né? Bom demais. E dia 8 de agosto vai ter um bingo, é um sábado, né? A partir das 14 horas, você já pode adquirir também antecipado. E você paga R$20 a ganhar um vale, né? Um cartão, e depois troca por 4 cartelas, né? É R$20, 4 cartelas. Na hora você vai trocar. Entre em contato com a patronagem, né? Com a dona Elisete também, através do 985 1526 55 985 1526 55, e pode adquirir os cartões também para feijoada, né? E o nosso amigo tá ligadito conosco aí no bairro das Rosas, né? O nosso amigo, o seu Auri, tá sempre cedito ligado conosco, né? Cedo às 9 horas, 9 e pouco, né? Seu Auri, isso não é cedo, né? Bueno, mas ele botou o chasco de seguinte: bom dia, patrão, hoje vamos de Adriano Reis e Cuiabá com Paulinho Micharia, feita cópia da maleza, e oferecer para o Zico e a família lá no bairro Floresta. Vai para o seu Zico e a família também, né? E ele pediu então com o Paulinho Micharia, feita cópia da maleza, né? E também com a dupla Adriano e Cuiabá. Então nós vamos rodar a música para você, né, meu amigo? Na sequência aí. E para todos que estão nos prestigiando com seu carinho, com sua audiência, nosso muito obrigado. E aí nós vamos seguindo então com mais música, Acerenciando Inquietudes, né? É com Luiz Lima, nosso amigo Lima, lá de Santo Antônio. Essa aí vai para os nossos amigos da Mecânica Viper, né? Para o nosso amigo o Léo, para o Marcos e também para o Miguel Vargas, né? O nosso amigo também lá no Solo Nascente, ligadito conosco também, precisando do nosso programa, né? O Jair Martins, a dona Shirley, todos aí do Solo Nascente. Vamos ouvir então nosso amigo Luiz, né? O Luiz Lima, grande compositor, hein? Aquerenciando Inquietudes.

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4: 9:21.
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1: E já estamos de volta e vamos seguindo aí com o programa de casa, 9:22. 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Mas também queremos lembrar você que está ligadito conosco, preparando sempre aí, no fim de semana chegando, que é a feijoada do CTG Mourão da Estância. Aí o convite para vocês também, né? Então, nós vamos com a música e o nosso amigo... Aí o seu Aurico tá ligado conosco, né, seu Aurico? Como sempre, prestigiando o de casa, né? E ele mandou pediu duas músicas para nós aí, nosso amigo Auri, sempre ligadito conosco, né? E diz o seguinte, que mandou o chasque para nós. Vamos aqui. Bom dia, patrão. Hoje vamos de Adriano Reis de Cuiabá. E a música, né, é Um Braço e um Adeus, né, com Adriano Reis de Cuiabá. E também a Fetecópia da Maleza com o Paulinho Micharia. Então vai lá pro Zico e para todos aí do bairro Floresta e todos esses colegas dele da Seta, né? Que ele trabalhou muitos anos também, e o Zica também trabalhou, né? Então vai para vocês aí que estão ligaditos conosco, prestigiando o Ode Casa. Obrigado, nosso amigo aí, o seu Auri, do Bairro das Rosas, e todos que estão ligaditos conosco aí no Bairro das Rosas. E vamos ouvir então aí com Adriano Reis de Cuiabá, um abraço e um adeus para todos os ouvintes que estão ligaditos conosco.

0: Hino, tá aí a música do nosso amigo Itari Ribas, né? E o grupo Boleadeira, na época, né? A música Bugio Safado, né? Ô, meu amigo Valdir aí no Rincão, pra ele, pra dona Romilda. E lá pro nosso amigo Otomi de Jorge Mariana, dona Noeli e o Piazito Nicolas, né? Aí na Central de Gás, aí no Campo Grande, na Rua Campo Grande, né? Era Rua Campo Grande, 1235, né, ô Ciro Velho? 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E nós vamos seguindo com mais música, e a pedido do nosso amigo Auri, a Fete Cópia da Maleza, com o Paulinho Micharia, que nós vamos rodar agora para vocês. E aí depois nós temos o apoio cultural, e daí vou atender o pedido da dona Lucena aí do Campo Grande, né? Obrigado, dona Luciana, depois vou rodar a sua música. 9:34, Eita, cópia da Maleza, Paulinho Micharia, que domingo vai ter Estância Velha.
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1: Bueno, tá aí o Paulinho Micharia, então a feita é cópia da Maliza, né? Olha, vai pra tá domingo, Estância Velha aí na Rural Fest, mas não vi nada da programação, não sei se vai sair ou não, depende desse tempo aí, chuvoso, né? Eu não vi mais nada da programação também, mas é pra tá aí, né? Domingo aí o Paulinho Micharia. Mas são 9:42, vamos aí com a nota de falecimento e depois o apoio cultural, né? Os familiares e demais parentes e amigos participam do falecimento de Afonso Roque Spech. Ontem ocorrido, na idade de 86 anos, o velório é na capela mortuária, na avenida, na rua Presidente Lucena, 3037, né? Aqui do lado da Câmara de Vereadores. A cerimônia de encerramento aí do velório é às 15 horas e após, então, vai para crematório da Krause, né? Frenera Krause informou, nós noticiamos aí o falecimento, então, de Afonso Roque Spech.
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5: 9h47.
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1: E nós já estamos de volta e vamos seguindo aí com o programa de casa para todos. Nossos amigos e ouvintes estão ligaditos conosco. 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São 9h48, nós vamos seguindo com mais música, lembrando que amanhã, quinta-feira, o restaurante Felo, né, que tem um almoço de segunda a sexta-feira, e hoje tem Mocotó, né? 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E nós vamos seguindo com mais música, a dona Lucena aí do Campo Grande, que pediu aí com a banda Monte Azul para ela, para o Hipólito Aclair, o Eduardo, né? Para a família toda, né? Aí para Cris e o Léo também, para o Alemão Preto e a Noemi no bairro União, né? Aí a Noemi e a filha, né? Um abraço para toda a família, né, dona Lucena? E para todos os amigos aí do Campo Grande. E aí então vai para vocês aí essa música da banda Monte Azul. E para o meu amiguinho Bruno também, né? Para seus pais, o Dário e a dona Maria Inês, também no bairro. Aqui no bairro União. E o seu Colin também, a sua esposa, aí na 13 de maio, né? Aí eles estão sempre ouvindo o programa também, amanhã estão no baile, né? É do baile da terceira idade, do grupo Palmas, né? Do restaurante Lira, restaurante Felo, né? E o seu Celso aqui no centro é a dona Lourdes, são os reis ali do grupo Palmas, né? Um abraço para eles também, né? E a todos aí que fazem parte do grupo, um abraço para todos. E aí nós vamos então com mais música, essa música também vai para o pessoal do mercado, ali da Ave Estância, né? O nosso amigo Luiz, também o Coal, né? E o Jô, no açougue. Um abraço para vocês, então. Bom trabalho aí na Ave Estância, né, Luiz? Vamos ouvir, então, com a banda Monte Azul, num baile de Kerpen.

0: Bueno, tá aí a música do grande gaiteiro Sandro Oliveira e o grupo Fole Solto, né? Recanto Gaúcho, que foi lá pro nosso amigo Rosaldo. É, Rosaldo, um abraço pra ti, pra Dona Lourdes aí no bairro Floresta, tá ligado conosco, né? E o meu amiguinho Bruno, Bruno batendo pandeiro, né? Mas é, Bruno, é, isso é bom demais, né, Bruno? Um abraço pra ti que acompanhou, né? A bandinha ali também foi pra ti, aí pros seus pais, né? Um abraço, Bruno. Tá sempre ligadito conosco aí, prestigiando o programa de casa, né? O Bruno tá de férias, da escola, né? Então tá em casa todo dia escutando o programa e ele tem um pandeiro, toca pandeiro também, né? Um abraço então pra você, né? E para todos os ouvintes aí que estão ligaditos conosco, que essa música foi pro nosso amigo Alexandrão também, Alexandre, dona Márcia, né? Aí no bairro Floresta também, né? Só Alexandre, essa música do Sandro Oliveira, né? Ele que tem aí até a foto de Bento Gonçalves, de Tuluaga, né? O Recanto Gaúcho, bonita música, né? Para todos os ouvintes. O nosso amigo Nelson Berg, um abraço pro Nelson Berg e também as filhas, né? Aí a Bernadette, a Meda e a Elaci e o Gênero, né? O Rude, o João e também o... Ele fugiu o nome do outro agora, né? É, o Gilberto, a família toda. Então, o nosso amigo Nelson Berg, gosta de valsa, Nelson? Vou lá dar uma valsa para ti aí. Tá bueno, Gilberto? E nós vamos seguindo então com mais música para todos vocês. E quero mandar pro Ironildo e a Dona Lúcia lá em Pinhal, lá no litoral gaúcho, né? Estão sempre ouvindo o programa. Ele era aqui de Estância Velha, agora mora lá, né? Né, Ironildo? E a Dona Lúcia, um abraço para vocês aí, apreciando o nosso programa, né? E o nosso amigo Machado aí na Picada das Mundas. Ô, seu Machado e a esposa, tá ligado conosco, Chiro Velho? Um abraço para todos. O Ademir também, a Dona Glaci. O Ademar Rour também, a esposa, né? Né, Ademar? E a neta também. Ademar Rour está sempre escutando o programa. Um abraço para vocês. E aí nós vamos então com mais música. E o Zé Mendes vai cantar a música agora. Não aperta, Paris. Aí depois tem um apoio cultural. Um grande abraço a todos.
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6: Hora certa,
7: 10 horas e 4 minutos.
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0: E nós já estamos de volta, 10 horas 6 minutinhos, e vamos com mais música para vocês. 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Mas o nosso amigo Luiz Chantes está ligado conosco, né, Luiz? Diga para nós, um abraço para ti, meu amigo. E também a dona Lenir, aí no bairro Floresta. Muito obrigado pelo carinho e pela audiência, né? E também o seu Enio, seus vizinhos aí, a esposa também, né? Nossa amiga Alexandra, a dona Márcia, fizemos uma homenagem. O seu Adão e a dona Marisa também no Floresta. Um abraço para vocês aí que estão ligados conosco, precisando ou de casa, né? E o pessoal lá no fundão do bairro Floresta estão sempre ligados conosco também, lá, né? Ano Cantão, né? Dona Ruth, que mora lá também, né? Dona Ruth. Aí aqui no centro, aí na Mix Presente, nosso amigo Miguel, né? E a Claiana, né? Claiana é a funcionária, claro que chama, né? Aqui no, na Mix Presente, na 7 de setembro. Um abraço, Miguel. Bom trabalho. Mas quem tá ligado conosco também é o Valdir, lá no Rincão, que pediu a música, né, Valdir? Um abraço aí pra ti, pra dona Romilda. E ele pediu com o Baitaca, Lida Campeira, que nós vamos rodar agora, então. Essa música do Baitaca pra ti, pra dona Romilda. E vai para todos os ouvintes que estão ligados conosco. Obrigado, nosso amigo Luiz Chantes. Um grande abraço para ti, para a dona Lenir, aí prestando o nosso programa, né? E para todos que nos prestigiam com seu carinho, com a sua audiência, nosso muito obrigado a todos vocês. São 10 horas mais 8 minutinhos. Lida Campeira com o Baitaca.
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E não tá aí a música do saudoso Gelo de Freitas, Rancho de Capim Barreado, né? Essa música tinha gravado numa fita cassete, né? São 16 músicas, aí tem outros artistas, né? Saudoso João Carlos também cantava comigo, cantou junto com ele. E eles gravaram e depois a USA Disco pegou e fez um trabalho aí com essa música. Então foi a última gravação. E eu tenho o disco original do Gelo, dessa música aí, né? Rancho de Capim Barreado, né? Foi a última música que ele gravou, né? Bueno, e depois outros cantam junto ali, que Aventura de um Gaúcho, que é o João Carlos que canta, cantando pra lua ele, João Carlos, Saudade do Pago, ele, João Carlos também, né? E aí tem várias outras músicas nesse trabalho. Bueno, mas o meu amigo João Luiz tá ligado conosco, né, João Luiz? Aí na boa saúde, mandou um chatzinho. Bom dia, Jorge Vargas. Roda pra nós escutar Mistério da Meia-Noite com Zé Ronaldo, Zé Ramalho, né? E ofereço para todos que estão na escuta um abraço. Né? Essa música Zé Ramalho, vê se eu vou achar para você, né? Eu, João Luiz, um abraço para ti, meu amigo. Tá ligado conosco aí no bairro. É, boa saúde, né? Matando, escutando o programa. Mas nós temos mais uns pedidos aqui, né? 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Mas nós vamos seguindo com mais música, são 10 horas e 18 minutos. O José Luiz Gribe, que pediu a música, né, Zé Luiz? Vamos atender agora, tá ligadito conosco, Cheiro Velho, né? E ele pediu a música que nós vamos rodar agora, né? Bom dia, me fugiu aí, agora sim. Bom dia, amigo Jorge e ouvinte. Jorge, gostaria de agradecer a lembrança de ontem, que é uma homenagem para ele, né? E quero retribuir com a música Um Jantar para Jesus. E ofereço, né, a vocês da rádio e aos ouvintes, um abraço do amigo José Luiz Gribe. Vamos rodar agora, Zé Luiz. Aí teu pedido. Tem mais um pedido aqui, que é do nosso amigo Zico. Bom dia, amigo. É o Zico. Gostaria de pedir a música Não Sobrou Lugar Pra Mim, com Lourenço Lorival. E ainda tem Louco Mentindo, com Paulinho Micharia. E oferecer para minha esposa Nina, para a filha Jéssica, a neta Isis, e as irmãs Tereza e a Silvira, e o sobrinho Valdir, e a família, né? E também para o Chinaidão, Eduardo Jorge, e a família, né? E para vocês da rádio, todos
e que estão ouvindo o programa. Um abraço, tá aí o seu Zico mandando aí essa mensagem e pedindo a música também. Né, seu Zico? Vamos rodar na sequência para vocês. Ligadito conosco. E o nosso amigo, o Carlos Presta, ligadito conosco, né, Carlos Presta? Precisando do programa, né? Tá mateando e escutando a distância, né? E ele mandou um chasque para nós aí, tá ligadito conosco. E quem tá ligado também é o nosso amigo, o Lagarreta, né? E ele é a dona Sandra, mateando também aí no bairro Liberato, Novo Hamburgo. O seu Lagarreta e a dona Sandra. O nosso amigo Alceu e a dona Tina também, um abraço para vocês ali no Liberato. Vamos com a música então, Um Jantar para Jesus, com De Lucas e Luciano.

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1: Hora certa. 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
2: 10 horas e 24 minutos.
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4: Menino, já estamos de volta. Agora são 10 horas e 27 minutos, né? E o nosso amigo Carlos Presta ligadito conosco, que mandou aqui uma nota de falecimento, né? Infelizmente um grande amigo, né? De muitos, né? Do Carlos Presta é um deles também, né? E eu lembro muito bem desse cidadão aí, né? A nota de falecimento é o seguinte, ó. Nota de falecimento, Luiz Ademir dos Santos, na idade de 69 anos. O velório é no CTG Galpão de Sentinela do Pago, né? Lá no Galpão de Sentinela do Pago, na Avenida 20 de Setembro, em Sapiranga, lá em Amaral Ribeiro, né? E então, a cerimônia de despedida amanhã às 9 horas e após para o cemitério Campo Vicente de Nova Hartz, né? O Luiz dos Santos, que é mais conhecido, ele tinha um comércio. Eu estive lá no comércio dele há muitos anos atrás. Na época, acho que faz 20 e tantos anos isso, na época eu trabalhei em vendas, né? E eu fiz uma visita para ele, então eu conheci muito ele, o Luiz dos Santos, né? E ele tem uma participação em duas músicas do CD do Chiro Missioneiro. O CD do Chiro Missioneiro, que é Pampa de 23, né? E tem duas músicas, tem aqui a Pingo de Estimação, que ele tem a participação, e Retoço de Gaita, né? Que ele cantou junto. Então, ele está sendo velado lá no Galpão do Sentinela do Pago, né? Conheço lá o Galpão do CTG, já estive lá, né? Na Avenida 7 de Setembro, em Sapiranga. E o sepultamento vai ser amanhã, então, às 9 horas, né? Que vai para o cemitério, então, de Campo Vicente, Nova Hartz. Está aí o nosso amigo, o Carlos Prestes, que mandou para nós. Lamentamos aí um grande artista, né? Cantor também, comerciante, o Luiz dos Santos, Luiz Ademir dos Santos. Obrigado, meu amigo, o Carlos Prestes, que mandou para nós, e ele é bastante conhecido da gauchada, da região, né? E Sapiranga também, grande Luiz dos Santos. E depois eu vou rodar a música, então, que ele cantou junto com o Chiru Missioneiro. Obrigado, meu amigo, Carlos Prestes, grande abraço, Chiru Velho. Mas nós vamos seguir, então, com mais música para todos os ouvintes. O Zico pediu a música, né, Zico? Aí do Paulinho Micharia. que nós vamos rodar agora, e depois vamos rodar a música do Lourenço Lorival, que ele pediu também, né? E o João Luiz, que pediu a Graça Sertaneja, vamos rodar depois. E o nosso amigo Valdir, aí do Rincão, ele e a dona Romilda pediram a valsa, que é dos filhos do Rio Grande, que nós vamos rodar depois para vocês. Está oferecendo para o Paulo e a dona Maria, né? Ô Paulo, ele disse que quando é que vai sair o churrasco? Nosso amigo Paulo. E a dona Maria, o Paulo Guedes, né? Dona Maria. Obrigado, Valdir. Grande abraço. E aí nós vamos então com a música aí do Paulinho Micharia, que ele pediu a música, que essa música é Ainda Tem Louco Mentindo, né? Com o Paulinho Micharia. E é claro que tem, sem dúvida nenhuma, né? Obrigado, nosso amigo aí do bairro Floresta, que está ligado conosco. O nosso amigo, então, o Zico, que pediu. Oferecendo lá pro Chinaidão também, para todos os seus amigos, né? Ainda Tem Louco Mentindo, e depois vamos rodar do Chiro Missioneiro aí, então, e o saudoso Luiz dos Santos. Tá vendo, meu amigo Carlos Prestes? Grande abraço, Chiro Velho.
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Menino, tá aí a música do Chiru Missioneiro, participação aí do Luiz dos Santos, Pingo de Estimação, né? Ele fez parte dessa música e também do Retoço da Gaita, ele que faleceu hoje, né? Então, tá sendo velado lá no Sentinela, do, lá no CTG em Sapiranga, né? Aí já falamos a pouco. Não, nosso amigo Carlos Prestes. Grande abraço. Mas agora nós vamos atendendo mais pedidos. São 10 horas 38 minutos, né? E o nosso amigo, o Valdir, que pediu essa valsa, né? Para ele, para dona Romilda e também para o nosso amigo Paulo Guedes e a dona Maria, aí no bairro União. E diz quando é que vai sair o churrasco para o Paulo Guedes, né? E ele, o Valdir disse que já está com tanta câimbra nas pernas, né? E ele está de aniversário sexta-feira, né? Vai fazer 70 anos, né? Imagina, Chiro Velho, né? Ah, está feliz da vida que vai fazer os 70 agora, né? Um abraço então, meu amigo Valdir. Sexta-feira fizemos uma homenagem para ti. Vai lá pro Paulo, dona Maria, então, estão ligados conosco. Essa música gaúcha formosa que ele pediu com os filhos do Rio Grande. Vai pro meu amigo Nelson Berg, que gosta de valsa, né? E para todos que gostam de valsa, então, tá aí. Dona Terezinha aqui no centro e o Demilson, um abraço para vocês, né, dona Terezinha? Ela estava indo lá para Portugal para visitar os filhos, não sei se foi ou não, né? Mas vamos ouvir então essa valsa que é gaúcha formosa com os filhos do Rio Grande.

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6: Dez horas e 47 minutos.
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3: E já estamos de volta com o programa de casa nesta manhã de terça-feira, hoje, não, quarta-feira, né? Hoje, 22 de julho, né? E chuva, ontem choveu o dia inteiro, né? Nosso amigo Jocelia, da loja Miscelânea, mandou agora pra nós aqui, né? Lá em Montenegro, Rio, lá no centro, lá no cais, já tá a beiradinha do asfalto, né? E continuar chovendo, vai subir mais um pouco, vai dar enchente, com certeza vai ter gente ficando na água, no cair. E lá no Caí já tem ginágio, com certeza, né? E Montenegro já tá saindo o rio para fora também, lá no centro, na beira do cais lá, né? E tá transbordando o rio já, né? E aqui no Vale dos Sinos também, ontem já tinha água, né? Aqui no bairro Vale dos Sinos, no Rio dos Sinos, ali em São Leopoldo, já tinha gente que tá na água também, né? Infelizmente, os rios estão muito atulhados, não querem mais limpar os rios, né? E infelizmente a água não escoa, né? Fica tudo trancado, assim como no Rio Pardinho, lá em Santa Cruz, ontem à noite mostraram na TV, nas notícias, né? O Rio Pardinho também já estava transbordando. E quem conhece, eu conheço lá o Rio Pardinho, que atravessa ali, faz divisa com Vera Cruz. E ele vem lá da serra, o rio, né? Que chega ali embaixo, o rio tá quase tudo entulhado, né? Aqueles montes de areia no meio. Tem que limpar esses rios, que daí vai escoar a água, né? Assim como acontece o rio cair também, falta limpeza nesses rios. Mas aí aqueles do meio ambiente, né? Que não querem, mas aí quem sofre é quem mora na beira dos rios, né? Tem que limpar esses rios, né? Tirar essas areias do rio Jacuí também, né? O Guaíba. Guaíba já está muito aterrado, tem que tirar, quanto mais tirar aquelas areias, menos o rio vai transbordar, né? Mas, infelizmente, né? Tem sempre os inteligentes, né? Os inteligentes, né? Que não querem que mexa nos rios. É limpar a caixa do rio, não é nas beiradas, é limpar o fundo do rio. Quanto mais fundo, melhor é, né? O rio dos Sinos aqui está atulhado também, né? E aí dá uma chuvarada, aí já sai tudo para fora que está acontecendo. Vamos limpar esses rios, que daí vamos evitar um pouco essas enchentes, né? Bueno, mas então vamos seguindo com música, né? São 10 horas 49 minutinhos. O nosso amigo Souza, né? Aí do Rincão dos Ilhéus, Novo Hamburgo, mandou um chasque para nós aí, para pedindo música, né? O nosso amigo Souza diz o seguinte: bom dia, meu amigo Jorge, roda para nós a música do Crioulo dos Pampas, Lembrando o Passado, né? Vamos rodar agora para você, oferecendo para mim, muito obrigado, né? Também para minha mãe, a dona Eva, que é a mãe do nosso amigo Souza, né? E para meus amigos todos, um abraço. Tá aí o nosso amigo Souza mandando um abraço para todos os seus amigos. E vamos rodar agora, próximo então, do saudoso Crioulo dos Pampas, né? A música que ele pediu, que é Recordando o Passado, né? Isso aí, meu amigo, um abraço. Também tem mais um chasque aqui. Bom dia, amigo Jorge. Por casa hoje, né? E a dona Noeli, a nosso amigo Marcos Martins que mandou, né? Se recuperando, graças a Deus. Vamos ouvir Companheira com Pedro Hortaça para dona Noeli. Tá aí, ele tá oferecendo para a esposa dona Noeli, né? O nosso amigo Marcos Martins ali, das Vozes do Deserto, na Nova Estância. Um abraço então para vocês, né? Na sequência, vou atender o pedido do nosso amigo, o seu Zico, que pediu, né? Não Sobrou Lugar para Mim, com Lourenço Lorival. O meu amigo João Luiz, estou dando a procuradinha naquela música que tu me pediu, né? E quero oferecer a música também lá para os nossos amigos, aí, o Nico Torres, a dona Melânia, aí perto da Lagoa, né? Também o seu Lauro Lopes, a dona Regina, o Tiago Torres também, e a família, né, Tiago? Isso aí. E ali no bairro Encosta do Sol, né? Para todos do Encosta do Sol, ali o Tiago, a esposa Andréia, né? Estão ligados conosco no Encosta do Sol. O seu também, tá ligado conosco ali, o seu Evaldo, a esposa também, né? Também no Encosta do Sol, ligado conosco, o Roque Gonçalves, né, Roque? Também vai para vocês, né? E para todos os ouvintes, então. Meu amigo Souza pediu, nós vamos rodar, então, com o saudoso Crioulo dos Pampas, Lembrando o Passado. Música.

Bueno, tá aí a música da dupla Lourenço e Lorival, né? Não sobrou lugar pra mim, a pedido aí do Zico, né? É, meu amigo Zico, aí do bairro Floresta, que pediu, né, Zico? Um grande abraço pra ti, né? Essa música aí foi pra todos ouvir. A minha cunhada Flávia gosta dessa música também, né, Flávia? Pra ti, pro Silão, aí pro Guilherme, né? É, Flávia aí no Bela Vista. E a minha irmã Irena, tá em casa, né, Irene? E o Lívio, aí no Bela Vista, né? Tá ligado conosco, fechando o programa, se recuperando também, teve hospitalizada, né? Mas tá tudo bem agora, graças a Deus. E agora nós vamos com a música pedido do Marcos Martins, que pediu companheira, que tá oferecendo pra sua companheira, sua esposa aí, a dona Noeli. Vai pra dona Noeli, então, vai pra todos os ouvintes, essa música do Pedro Hortaça, companheiro, né? O Zé Gauchinho tá ligado conosco, né, Zé Gauchinho? Vai pra ti também, dona. E a esposa aí também, no bairro Jardim Liberato, né? O nosso amigo Lagarreta, dona Sandra também, que estão mateando, né? E aí, depois do apoio cultural, daí nós vamos atender o pedido da dona Maria, que pediu duas músicas sertanejas da dona Maria. Depois nós vamos atender o seu pedido. Primeiro vamos aí com o Pedro Hortaça, saudoso Pedro Hortaça, né? Companheira, né? Olha pra mim, aprenda lá no rancho também, a dona Maria Vargas, que está lá escutando o programa, né? E para todos os ouvintes, estão ligaditos conosco, essa música é muito bonita, essa valsa. Né? O nosso amigo Luiz Chantes, a dona Lenir, o Alexandrão, a dona Márcia, para todos os ouvintes, então, a música Companheira. Thank you.

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4: Hora certa,
5: 11 horas e 5 minutos.
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Já estamos de volta aí com o programa de casa, aqui pelas ondas da Rádio Estância 87.5 FM, a primeira do seu rádio, né? E você que está além em fronteiras e outras cidades do Rio Grande, por esse Brasil afora, né? Prestigiando o nosso programa através do nosso site, que é o www.estancia.fm.br, né? 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Um abraço então para a Carol, para a Vivi e também para a Dona Maria, que estão trabalhando lá, prestigiando aí o programa sempre, né? Muito obrigado a vocês, né? 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A Dona Maria do Bar União pediu a música para oferecendo para mim, para minha esposa, obrigado, Dona Maria. E ela oferece para o esposo dela, o Paulo, e lá para o Valdir, a Dona Romilda, ela para a irmã dela, a Laci, e o Cláudio, lá no bairro Roselândia, a Laci e o esposo Cláudio, né? Também para os vizinhos ali, o Argil, a Dona Marli, para o Chamaco, também no bairro União, e para o José Luiz Guedes e a Fabiana, e o Jurandir Grade, também aí no bairro Floresta, né? E ela pediu a música Cachorro Ladrão, podendo procurar nessa música, né? E a música do Tonico e Tinoco, Aparecida do Norte, né? Que nós vamos rodar na sequência agora, né? E vai pro nosso amigo Luizão aí. Ô Luiz, aí do lado da Ponte Preta, né? Ele tá sempre ouvindo o programa, ele e a família, meus filhos, né? Ele é cantor também, tô esperando tua música, Chirovelho. Um abraço pra ti, né? E o nosso amigo, o Matheus Williams, né, Matheus? Ficou de vir aí na rádio hoje de manhã, não sei se não deu mais dar tempo, né? Um abraço para você também. O meu amigo Alceu, taxista, grande abraço, Alceu, levando nós de carona. E a todos os taxistas de Estância Velha, levando nós de carona, todos os motoristas. O nosso amigo, o Deuclides, levando nós de carona, também na Sutepa, né, Deuclides? Grande abraço. Todos os nossos amigos aí ligaditos conosco. Vamos ouvir então a pedido da dona Maria, a música com Tonico e Tinoco, Aparecida do Norte. E depois, uma música dos Monarcas, o Gaúcho e o Cavalo, que vai para o nosso amigo Jair Petri, o Diego, também o filho Gustavo, né? E a funcionária na Estofaria Bepe, que estão ligados conosco, precisando do programa, né? E já mandou para nós aqui, ó, Cavalgada Porteira Aberta, né? Já está no Instagram, se você quiser participar dessa cavalgada, vem lá, é de Picada Café, né? Ano passado saiu de Picada Café. E é uma parceria aí, então, do piquete da creche do Jair e o CTG lá de Picada Café e também o pessoal do CTG de São José do Hortêncio. Então vai ser a segunda cavalgada Porteira Aberta, né? Isso aí, meu amigo Jair. Mas antes disso tem a busca da Chama Crioula também, que vai ser um acendimento esse ano lá em Rio Pardo, né? E aí vem para Sapiranga, parece, né? Depois de Sapiranga vem para Estância Velha para distribuição aqui para os CTGs. Esse mais ou menos esse roteiro que eu tenho, né? Abraço, Jair, obrigado. Bom trabalho para você na estofaria. E aí o Gaúcho e o Cavalo, então, com os Monarcas para vocês. Aparecida do Norte com Tonico e Tinoco.

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0: Olá, meu amigo, olá, minha amiga ouvinte. Eu sou o Padre Ezequiel. Esse é o momento de despertar para o amor. Eu queria falar hoje sobre as coisas da infância que nos afetam muito na atualidade. Nós temos uma carga emocional que veio desde o início da nossa vida até os dias atuais. E essa carga emocional está toda guardada dentro da nossa mente interna, que dá para chamar de mente inconsciente. Como é que funciona isso? Eu vou dar um exemplo para que você entenda e a partir disso reflita e nós possamos rezar. Uma enfermeira de sala de cirurgia, ela contou a seguinte história. Na verdade, era uma enfermeira que ganhava muito bem, mas ela sempre gastava todo o dinheiro e nunca sobrava. Quando foi se investigar sobre a vida dela, percebeu-se que ela teve um episódio aos 11 anos de idade. O que aconteceu aos 11 anos de idade? Os pais dela estavam num restaurante e a mãe e o pai começaram mais uma das brigas por causa do dinheiro, por causa das contas. De pé, o pai gritava e esmurrava na mesa e de repente ficou vermelho, depois azul e caiu no chão, vítima de um ataque cardíaco. Ou seja, naquela discussão, o pai da menina de 11 anos morreu. Essa enfermeira era da equipe de natação da escola e tinha feito o treinamento de ressuscitação cardiopulmonar. Ela tentou de tudo, a menina de 11 anos, para salvar o pai, para reanimá-lo, mas não adiantou. O pai morreu nos seus braços. O que que essa menina guardou na mente? Desse dia em diante, a mente dela passou a associar o dinheiro com a dor. Por isso ela ganhava dinheiro, mas nunca sobrava nada. Por quê? Porque a dor de ter perdido o pai dela numa discussão sobre dinheiro estava guardada na mente dela. É assim que funciona a nossa mente. As nossas dores estão guardadas dentro da mente. Se a gente não faz uma busca muito profunda, muitas vezes com a ajuda de um terapeuta, a gente não consegue superar problemas que hoje em dia a pessoa vive e ela nem sabe e nem imagina por quê. Por isso, caro ouvinte, essa história é para dizer o seguinte: busque a sua vida, busque a sua infância, busque aquilo que você viveu lá atrás, busque compreender para ser uma pessoa curada das emoções. Para que o sofrimento não venha na sua vida e você não encontre nunca a causa dele. Pensemos nisso. Deus Pai de amor e de bondade, fonte de bênção, dignai-vos abençoar as famílias, pais, mães e filhos, avós. Abençoai a sua saúde, abençoai o seu trabalho, para que eles tenham harmonia, tenham diálogo, tenham compreensão e tenham sempre uma vida digna a partir do trabalho. Que o trabalho seja uma fonte de bênçãos, que as pessoas saibam solucionar os problemas e encontrem o melhor da vida. Deus abençoe, em nome do Pai, do Filho e do Espírito Santo. Amém.
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6: 11 horas e 28 minutos.

0: Tranquilo, e assim estamos chegando ao final do programa de casa. Antes nós rodamos as músicas aí para vocês, né? Foi aí a Nossa Senhora Aparecida, né? Aparecida do Norte com o Tonico Tinoco. Foi o Gaúcho e o Cavalo pro Jair, o pessoal do Piquete, da Piquete do Jair, né? E Oswaldir e Carlos Magrão com essa música Deus é Assim, né? Que rodamos aí para vocês. E aí tem a mensagem do Padre Ezequiel. E agora nós estamos chegando ao final do programa. Mas o nosso amigo José Luiz Goetz tá ligado conosco, ele tá oferecendo aí pro Paulo, pra Dona Maria, né? Tá ligado conosco, né? E também oferecendo pra mim, pra minha família e pros vizinhos dele, tudo também, né? Todos os vizinhos, né? O Zé Luiz. E os gremistas e os colorados, que o Inter vai jogar as noites, que ele vai secar o Inter, né? Exato, velho, né? E o nosso amigo Carlos Prestes, que tava conversando conosco, né, Carlos Prestes? Um grande abraço pra ti, obrigado pelo carinho e pela audiência, né? Estão precisando do programa. E assim nós vamos chegando ao final do programa, então, agradecendo a todos pelo carinho e pela audiência. Vai ficar rodando do Mano Lima também pro nosso amigo Carlos Prestes, tá ligadito conosco, né? Crolo do Bororé, primeira caneta é inchada, então, com Zico e Zeca, que o nosso amigo o José Luiz pediu, né? Para todos os seus vizinhos, amigos, e vai ficando, então, rodando para vocês. Nós voltamos amanhã, a partir das 9 horas, com mais um Ode Casa, agradecendo a todos que dão apoio cultural, e agradecer a você que está sempre ligadito conosco todos os dias, nosso amigo ouvinte assíduo, né? Então, fica um abraço do tamanho do Rio Grande, desse amigo de vocês, o Jorge Vargas e o patrão Vera de Ribeiro, nos abençoe a todos nós. Voltamos amanhã, a partir das 9 horas, Zico e Zeca, a caneta e a enxada.
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3: 11h43.
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6: Hora certa.
7: 12 horas e 3 minutos.
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Olá, ouvintes da Rádio Estância, sou Paulo Roberto Franck, pastor na Paróquia Evangélica de Confissão Luterana, em Estância Velha. Estamos aqui para trazer uma mensagem de fé, amor e esperança. Queremos saudar a todos que nos ouvem com Isaías, o capítulo 55, o versículo 11, que diz: Deus diz: A palavra que sair da minha boca não voltará para mim vazia, mas fará o que me apraz e prosperará naquilo para que a designei.

A mensagem para o dia de hoje chama-se Qual é sua cidade natal? De Jonas Naor Glinke. E está baseado no Salmo 87 que passo a ler. O Senhor Deus construiu a sua cidade sobre o monte sagrado. Ele ama a cidade de Jerusalém mais do que qualquer outro lugar de Israel. Ó, cidade de Deus, escute estas coisas maravilhosas que ele diz a seu respeito. Quando eu fizer a lista das nações que me obedecem, vou pôr nela o nome do Egito e da Babilônia. Os povos da Filisteia, de Tiro e da Etiópia, eu tratarei como se eles tivessem nascido em Jerusalém. A respeito de Jerusalém, as pessoas dirão que todos os povos são dali e que o Deus Altíssimo a tornará uma cidade forte. O Senhor escreverá uma lista dos povos, e nela todos eles serão cidadãos de Jerusalém. Os que moram ali vão dançar e cantar, dizendo: A fonte da nossa felicidade, ó Jerusalém, está em você. Qual é a sua cidade natal? Essa informação está registrada nos seus documentos. Talvez você cresceu e se estabeleceu no lugar em que está ou tenha mudado de cidade. O registro mais importante do lugar em que você nasceu está na sua memória e no seu coração, em razão dos acontecimentos vivenciados ali, junto com a família e os amigos. O Salmo 87 é um dos cânticos dos filhos de Corá, que eram músicos. Fala da cidade eterna de Deus, fundamentada e edificada pelo Senhor, que tem sobre o Monte Sião o seu santo templo, de onde emana toda a estabilidade, santidade, alegria e frescor dos seus habitantes. Sião dá seu nome a todo o povo de Deus. O próprio Deus registra cuidadosamente, um a um, os que nascem ali. Não é um nascimento do ventre materno, mas por meio do beber da fonte da água da vida. Por isso, Sião é cidade natal de todo o que crê. Seja israelita ou estrangeiro, todos são registrados como nativos. Você pode localizar a cidade de Jerusalém no seu GPS, assim como a sua cidade natal, onde começou a sua história. Contudo, Deus edificou Sião para marcar a sua presença salvadora entre os povos, conforme Hebreus, capítulo 12, versículo 22. Diante de Jerusalém, o próprio Salvador Jesus chorou em razão da rejeição do seu convite amoroso. Mateus 23, 37 a 39. No tempo determinado, Jesus foi para Jerusalém para morrer e ressuscitar ali, para garantir novo nascimento e registro na cidade eterna a todo o que crê. Oremos. Eterno Rei dos Reis, és poderoso e governas todos os povos. Que todos te louvem por causa da tua grandeza e porque mereces toda adoração. Por meio da fé em Jesus, registra-nos no livro da vida como cidadãos da Jerusalém Celeste. Em teu nome. Amém.

Nós queremos ter um momento para os avisos paroquiais e nós informamos então que a pastora Francine e eu estamos em férias, retornando no dia 1º de agosto. Hoje, quarta-feira, dia 22, então não temos o ensino confirmatório por causa da nossa ausência, então eles também estão de férias. Quinta-feira, dia 23, às 14 horas, temos o encontro da UASE na comunidade. Na Oase, aqui no salão. Às 19 horas e 45 minutos, temos reunião da Lelute, encontro então do núcleo da Lelute. Sexta-feira, dia 24, não há atividades. Sábado, dia 25, não há atividades. Dia 26, às 9 horas da manhã, culto na comunidade Estância Velha com Santa Ceia e aniversariantes. Então todos estão convidados a estarem conosco nesta celebração.

Chegamos ao fim de mais um programa. Queremos desejar a todos vocês que nos acompanham as mais ricas bênçãos de Deus. Que nós possamos nos encontrar, então, no próximo programa. Até lá.

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3: 12:25.
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12 horas e 37 minutos.

0: Hora certa. 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
1: 12 horas e 45 minutos.
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1: Hora certa.
2: 13:01.
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4: 13 horas e 23 minutos.

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4: 13 horas e 46 minutos.

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5: Hora certa, 14 horas e 3 minutos.
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1: Hora certa. 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
2: 14 horas e 22 minutos.
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0: né, companheiro? 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
2: Pessoas felizes são pessoas satisfeitas. E essa satisfação vem de uma leveza em olhar a vida, em ter fé, ter esperança. Escute essa história. Dois jovens norte-americanos fizeram uma experiência de morar com uma família que vivia com $1 por dia, o equivalente a R$4 na nossa moeda. Era o marido, a esposa e dois filhos. Eles se sustentavam com plantação de rabanete na região da Colômbia e viviam em um barracão bem simples. Eles tinham uma única refeição mais pesada por dia, que era a base de farinha. E eram muito sorridentes. Durante um mês em que foi feita essa experiência, eles mostraram uma leveza, uma ausência de preocupações impressionante, que, a meu ver, era o motivo do sorriso deles todos os dias. E durante esse período, olha só, uma chuva destelhou a casa deles. E quando foram em busca de um empréstimo para fazer o telhado, tiveram muita dificuldade.

0: Para conseguir aí $200, o equivalente a quase R$500. Com esse dinheiro, eles fizeram o telhado e ainda sobrou para a esposa abrir uma lojinha de produtos artesanais que ela mesma produzia. Com o dinheiro que ganhava, ela realizou o sonho de começar a estudar para aprender a ler. Ou seja, com esse desastre que destelhou a casa deles, eles conseguiram realizar muito mais, inclusive a caminhada para um sonho. Em nenhum momento eles demonstraram ingratidão, nem desespero, nem tristeza. Por isso que eu falo que a fé e a esperança estavam presentes, pois a combinação dessas duas faz com que confiem que tudo ficará bem e por isso ficam tranquilos e mantêm o sorriso. Acham que isso é uma diferença significativa para quem é feliz?
1: 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Esse é o nosso encontro. Espero você.
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5: 14 horas e 47 minutos.
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5: Hora certa.
6: 15 horas e 3 minutos.
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2: 15 horas e 25 minutos.
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1: 15 horas e 44 minutos.
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1: 15 horas e 44 minutos.

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3: Hora certa.
0: 16:03.
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1: Hora certa. 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
2: 16 horas e 18 minutos.
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2: 16:41.
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1: Olá, eu sou o psicólogo Adilson Israel, CRP 07-34321, e temos agora mais uma pílula de psicologia. Às vezes as pessoas nos pedem para colocar em palavras as diferenças entre psiquiatria e psicologia, entre psiquiatra e psicólogo. E uma das principais é que o psiquiatra tem habilitação para receitar medicamentos. Inclusive, ouvimos algo que remete a uma antipatia dos psicólogos quanto aos medicamentos, mas isso não é verdade. Não é verdade, pois os psicólogos reconhecem a eficácia e seguida necessidade de se lançar mão da medicação, e particularmente no tratamento dos distúrbios do sono. Isso porque o sono é o nosso restaurador natural, seja orgânica ou mentalmente. E no momento em que o sono está comprometido, todas as nossas funcionalidades podem ser afetadas. Não tem nada de místico em pensar que uma noite mal dormida é um presságio de um dia mais difícil. Então, qualidade do sono é assunto sério e precisa ser cuidado com carinho, já que dormir, junto com alimentação e atividade física, são os três ingredientes principais de uma vida orgânica mais saudável e possivelmente longa. Por isso, a pílula de hoje é sobre higiene do sono, que pode ser definida como a organização de hábitos e atividades que busquem melhor qualidade no dormir. Vão aqui, então, algumas dicas para a higiene do sono. Mas é claro que, por diversas circunstâncias do nosso dia a dia, uma ou outra não são aplicáveis a todos nós, mas cada uma delas pode nos trazer muitos benefícios. A primeira delas é aumentar o sono durante a noite. Sim, seres humanos dormem à noite, e quanto mais o sono estiver compatível com a noite, melhor. Dormir cedo e acordar cedo. Há quem diga que cada hora de sono antes da meia-noite tem potencial dobrado de restauração, e que devêssemos todos já estar dormindo por volta das 22 horas e acordar em parceria com o sol. Prepare o seu ninho, pois um local de dormir aconchegante potencializa o sono dos primeiros estágios do sono, que são aqueles em que ainda ele está mais leve e vulnerável, mais fácil de ser interrompido. Desenvolva uma rotina. Por mais que negamos, nós adoramos uma rotina. Nosso corpo gosta de rotina e o nosso sono também. Banho, leitura, música, meditação e espiritualidade podem facilmente compor a rotina anterior ao dormir. Apague as luzes. Sim, os hormônios humanos que ajudam no sono são ativados ao anoitecer e a claridade inibe a produção desses. Se gosta de uma luzinha acesa, considere utilizar máscaras bloqueadoras. Controle os sons. O ideal é dormir em absoluto silêncio. Mas se o ambiente ao redor é ruidoso, com muitos ruídos repentinos, procure estabelecer o chamado ruído positivo, que são os sons de mesma frequência, sons de chuva, de ventilador, etc., para competir com os ruídos despertadores. Observe os alimentos e bebidas ingeridas do vespertino ao anoitecer. Boicote cafeína, chimarrão, chocolate, alguns chás estimulantes. Pule bebidas alcoólicas, já que, embora ele ajude a adormecer, o álcool nos prende nas fases iniciais do sono, aquelas com menos poder restaurador. Evite alimentos pesados, apimentados ou com muito açúcar, pois a digestão desses compete com as energias restauradoras. E por último, torne a cama um local sagrado. A cama deve ser lugar dedicado apenas ao nosso corpo, ao seu cuidado, às suas necessidades. A cama não deve ser um cabide, um repositório de objetos, e é bom que ela esteja sempre pronta para atender aos seus principais propósitos. Mas por que cuidar tanto do sono? Porque não dormir bem tem sido relacionado à falta de libido, ganho de peso, pressão alta, enfraquecimento imunológico, a paranoias, alterações de humor, depressões, a um risco maior de alguns tipos de cânceres, demência, diabetes, derrames e outras doenças cardiovasculares. Cuide-se bem, durma bem. Abraço e até a próxima Pílula de Psicologia.
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5: Hora certa.
6: 17 horas e 8 minutos.
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4: 17 horas e 30 minutos.
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4: 17:55.
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1: Hora certa. 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
2: 18 horas e 1 minuto.
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7: Boa tarde, querido povo de Deus. Cubra-nos com teu manto, Mãe. Nossa Senhora. Quarta-feira, sempre Nossa Senhora. Mãe, nos ajude nesse propósito de termos consciência de nossos erros e, principalmente, de termos nossas feridas da alma curadas. Rezemos juntos, invocando a Santíssima Trindade. Em nome do Pai, do Filho e do Espírito Santo. Amém. Senhor Jesus, eu acredito em Tuas palavras. Sei que ela é a verdade, que me apoio a cada dia e neste entardecer. Acredito, Senhor, no que disseste. Não se perturbe o vosso coração. Crede em Deus, crede também em mim. Creio, Senhor. Mas as preocupações são muitas. Nesta tarde, trago na Tua presença teu povo que luta com tanta dificuldade. Preocupações que inquietam e às vezes tiram o sentido de viver. Trago os idosos, por vezes desrespeitados e sem dignidade, para viverem os seus últimos dias. Senhor, trago a realidade da violência dentro dos lares e nas ruas. E peço, Senhor, fé, serenidade e discernimento para enfrentar todos estes problemas. Creio, Senhor, creio no Teu amor, creio na Tua bondade e creio que estás ao meu lado a cada dia. Peço, dai-me o alimento necessário para a jornada, dai-me remédio para minha vida e minha alma. Invoco Tua presença, ficai comigo, amparai-me, protegei-me e guardai-me. É imenso, Senhor, o meu anseio em querer Te servir e meu desejo de acertar. Senhor, nesta tarde, peço a graça de chegar à verdadeira conversão, a ter a minha fé amadurecida e ver crescida o meu comprometimento como cristão. Senhor, nesta tarde, por intercessão de São Cristóvão, rezo por todos aqueles que no trabalho e no lazer estão na direção dos carros, invocando: Ó glorioso São Cristóvão, que tiveste a graça de levar nos ombros o menino Jesus, pedimos por aqueles que estão na direção de carros, caminhoneiros, taxistas, que possam estar seguros no volante, para que estejam livres de acidente, de assalto, e possam retornar para seus lares em paz. São Cristóvão, protegei-os. São Cristóvão, guardai os viajantes e motoristas. Ave Maria, cheia de graça, o Senhor é convosco. Bendita sois vós entre as mulheres, e bendito é o fruto do vosso ventre, Jesus. Santa Maria, Mãe de Deus, rogai por nós, pecadores, agora e na hora de nossa morte. Amém. O Senhor esteja convosco, Ele está no meio de nós. Que a bênção de Deus, no entardecer deste dia, recaia sobre você e aqueles que você traz no coração. Abençoai, Senhor, a água, a roupa dos enfermos, as fotos de família, abençoai as casas, que seja lugar de descanso e paz. Em nome do Pai, do Filho e do Espírito Santo. Amém.
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3: 18 horas e 28 minutos.

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0: final, com Viúva Alegre com mais de 70, ela sentiu que ele lhe apertava demais na cintura e, pra se ver livre do velhinho, perguntou:
1: Ô, tio Juvenal, essa por acaso não é a dança do barquinho?
2: Sim, sim, minha filha.
1: E onde está o cabo do remo, então?

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3: 18:53.
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1: Dezenove horas e 34 minutos.
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4: Hora certa.
5: 20:02.
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0: Muito obrigado.
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1: Hora certa. 20 horas e 33 minutos.

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2: Hora certa. 21 horas e 1 minuto.
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